11 e 21.

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1: Meia-noite e 42.

Meia-noite e 57.

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0: Thank you.
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1: Thank you.
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2: 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Quando agradecemos, o nosso cérebro ativa o sistema de recompensa. Assim nos sentimos mais otimistas, alegres e amorosos. Na Bíblia, somos incentivados a sermos gratos. Em tudo dai graças. Separe um momento do seu dia para agradecer a Deus. Ao expressarmos gratidão, fazemos uma corrente do bem. Então, pelo que você é grato hoje? 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
4: Os relacionamentos têm papel fundamental para termos uma vida longa, com qualidade, cheia de saúde. Mas é preciso cuidar dessas relações. Se atente às necessidades e sentimentos das pessoas à sua volta. Seja presente, vale usar as tecnologias para isso. E aceite as diferenças. O salmista diz, como é bom e agradável viver em união. Pronto para cultivar os seus relacionamentos? Novo Tempo, juntos com você.

É isso mesmo, povo de Deus. Bom dia, bom dia, bom dia, bom dia, bom dia. Na paz do Senhor Jesus, nós iniciamos mais uma manhã, sexta-feira, o Dia Mundial da Preparação, agora 7:05, né? Hoje nós nos preparamos para o sábado amanhã, que é o dia do repouso. Ok? É isso mesmo, ó. Amanhã é o sábado, Senhor nosso Deus. Queremos nesse momento, de modo especial, agradecer ao bom Deus pelo privilégio, pela oportunidade, por mais um despertar na presença desse Deus rico e grande em misericórdia. Ok? Queremos saudar a todos com a paz do Senhor Jesus. Que esta paz reine em nossos corações. Hoje para todos sempre, amém, amém, glória ao nosso Deus. É isso, muito bem, seja muito bem-vindo mais uma vez à nossa edição, mais uma edição do programa Novo Tempo, a Voz da Esperança, aqui na comunicação Sampaio pelo 87,9. Cedinho, do mais longe para alcançar o teu coração, está pertinho de você. Muito obrigado pela sua audiência, obrigado pela sua sintonia. É muito bom ter a sua companhia, claro, né? Aqui você já sabe que você tem um encontro com o Espírito Santo. Prazer imenso estar com você e a nossa amizade só cresce cada dia mais. Uma excelente manhã para nós, um excelente dia de preparação. E aí, olha só, o final de semana realmente abençoado, tá certo? E, ó, como você passou a noite? Bem, glória a Deus, né? Vamos exaltar o Papai do Céu. A gente também inicia na esperança, na certeza que esse Deus é bom. Com o Salmo 121, diz assim, ó: eleva os meus olhos para os montes, de onde me virá o socorro? O meu socorro vem do Senhor, que fez o céu, a terra, e não permitirá e não deixará que o seu pé vacile, né? Também não permitirá. Aquele que te guarda não dormitará. Eis que não dormitará, nem dormitará, dormida, né? Nem dormitará aquele que guarda Israel. O Senhor é que te guarda, querido ouvinte. O Senhor é a tua sombra e a tua direita. De dia o sol não te ferirá, nem a noite, a lua de noite. O Senhor te guardará de todo o mal, guardará a tua vida, desde agora e para sempre. Amém, amém e amém. Bom dia, meu irmãozinho, minha irmã. Em nome de Jesus, preparando o seu de jejum aí. Papai do céu, te cubra de bênção, em nome de Jesus.

0: 7:08, 7:08, horário de Brasília pra você. Com a gente nessa manhã de sexta-feira. Bom dia, novo tempo pra você, querido ouvinte. Papai do céu, né? Está no controle da nossa vida. Aqui pela 87,9 Eixoara FM, Nova Olinda do Maranhão, Brasil, São, esse mundo imenso aí conectado conosco. Nós estamos aqui já disponível para te pedir, né? Para solicitar, na verdade, para você pedir, para você solicitar aquela canção, aquele hino especial para adorar, para glorificar o nome do nosso Deus todo maravilhoso. Se Deus é bom o tempo todo, não temos dúvida, né? 7:08, 7:09, na verdade, né? Mantenha a sintonia, mantenha-se conectado conosco, não perca a hora, olha só, já no trabalho, já está em casa, está de férias, né? Que bom, glória a Deus, está acordando agora, ainda está nos edredões, ainda está nos lençóis, olha só, Papai do Céu, te guarde e te guie em nome de Jesus, ok? Nosso WhatsApp, você já sabe, é o 9998, é o DDD, 98606-2498. Repito para você, 98606-2498. Ou então o nosso telefone fixo 3377-1137. É bênção para nós em nome de Jesus. Ok? Casa de bênção para você nesse momento. Cante com a gente. Em nome de Jesus, esse Deus é bom o tempo todo. Deus te abençoe, te guarde, te guie nesse dia. Olha aí, bênção pra nós. Canta conosco assim mesmo, ó.
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0: Olha, ó, bênção, Jesus. Glória a Deus.

É isso mesmo, olha, ora a Deus cada dia. O Papai do Céu abençoar a sua casa. É, o Espírito Santo habitar na sua casa, em nome de Jesus.

Senhor, permaneça, Jesus, na casa, no lar, nas famílias. Em nome de Jesus, nós oramos. Nessa manhã, abençoa, Deus amado, em nome de Jesus, essa família, esse lar. Guarda e guia, em teu nome nós oramos nessa manhã. Ó Deus, seja com os filhos, Jesus. Seja com os netos, seja com o papai, seja com a mamãe. Em nome de Jesus. Amém. Viver sem ti. Amém. Glória a Deus.

Agora 7 horas e 16 minutinhos para você conectado conosco. Daqui a alguns minutos nós iremos já dar início aqui aos nossos momentos sobre saúde, né? Nossos quadros sobre saúde. Você gosta aí desse momento especial? É bênção, né? Porque nós aprendemos mais como nos cuidar. Hoje nós iremos falar sobre os 8 remédios da natureza. Você sabe quais são os 8 remédios da natureza? Quer aprender hoje? Então permaneça conosco. Mantenha a sintonia, tá certo? Alguém me ligou aqui, nós estávamos assim empolgados, louvando esse Deus tão maravilhoso, e nós não conseguimos atender o nosso telefone, ok? Pode repetir novamente a ligação, 3377-1137, para nós assim lhe atender e dar aqui para você, claro, o retorno, o feedback, né, da sua solicitação. Legal? Olha aí, eu sou o Caleb, canta com a gente. Quero te aproveitar esse momento e te convidar para o programa que está acontecendo ali no bairro da Piaba, tá certo? Momento especial de descontração, musicalidade, assimilação da palavra de Deus, entre outros aspectos, tá certo? Mas acima de tudo, aquele momento em família, tá bom? Olha aí, participe conosco aquele momento especial, Caleb 2026, olha aí, ó. É, você quer ser um Caleb para testemunhar do amor de Deus, deixar sua marca na história? Eu sou o Caleb, você?

É isso mesmo, você é o meu convidado especial nessa manhã, nessa, ou na verdade agora, né? Mas às 19 horas nós estamos ali para a honra e glória do nosso Deus, projeto Caleb, na verdade, querido. É uma iniciativa da Igreja Adventista, é um testemunho vibrante, né? Do amor de Deus pelas pessoas, né? São jovens, na verdade, que dedicam sua vida para a obra do Senhor nas suas férias, né? É um trabalho voluntário da Igreja Adventista, né? Nós saímos nos bairros, nas ruas, convidando, chamando, né? Para que essas pessoas sintam a necessidade de testemunhar do amor de Deus, tá? E nós estamos aqui com o professor José Wilson Cantanhete, né? Ali no bairro da Piaba, na escola, na creche Vovó Maria de Sá, tá bom? A partir das 19 horas, com mensagens, com músicas, brindes, enfim, mas acima de tudo com a palavra de Deus, a palavra do Eterno. E você, claro, é o nosso convidado todo especial para estar aí conosco também, para viver esse momento de adoração ao nosso Deus. 7 às 19 horas, né? E 30 minutos, eu te aguardo lá, ok? É bênção, bênção pura, sem mistura nenhuma.

Olha aí. Olha aí, nós somos também ali no Bairro Novo, na escola Sarney Costa. É, nós estamos aqui confirmando também a sua presença lá. Você conectado aí conosco no Bairro Novo, na Vila Iraci, na Vila Esperança, tá certo? Nas proximidades aí você também pode participar conosco, tá bom? Pô, olha aí, é bênção pra gente. Conhecimento, aprendizado, aproximação da palavra de Deus, desafios também, olha aí. Você pode participar, você é nosso convidado especial para estar lá, para nós adorar, para nós exaltarmos esse Deus tão maravilhoso. Em nome de Jesus, tá bom? Contamos e esperamos você, ok? Aí no nossos pontos. Não só aqui em Nova Olinda, né? Mas nós estamos aí espalhados em todo esse Brasilzão imenso. Esse período de julho, a divisão sul-americana da Igreja Adventista, ou seja, 8 países realizam esse projeto que é uma bênção para as pessoas. Participe conosco, né? E venha ser um Caleb.

Agora 7h23. Olha aí, solta o cabo da nau. Louvemos o nosso Deus nessa manhã, agradecendo o Papai do Céu sempre. É bênção para nós, para você. Em seguida já o nosso quadro sobre saúde, ok? Solta o cabo da nau, adoração completa nessa manhã para você. Harpa cristã, né? Olha aí.

cremos que a nova terra em que habita a justiça, Deus proverá um lar eterno para os remidos e um ambiente perfeito para vida, amor, alegria e aprendizado eternos em sua presença. Pois aqui o próprio Deus habitará com o seu povo e o sofrimento e a morte terão passado. O grande conflito estará terminado e não mais existirá, e o sofrimento e a morte terão passado. O grande conflito estará terminado.

7:34. 7:34. Linda canção para você que está adorando conosco nessa manhã, né? Você já sentiu o toque do Espírito Santo hoje? Com certeza, né? Através do programa que nós cantamos, nós louvamos o nome do nosso Deus, nós aprendemos mais desse Pai, que é tão bom, né? Tão rico em misericórdia, em amor, acima de tudo, ok? Fernanda Brum cantando para nós nessa manhã, apenas um toque. Vamos ao primeiro quadro dessa manhã, desse momento agora para a gente aqui, ó. Saúde, né? É um momento especial para a gente. Eu quero falar da saúde mental, perdão. Você costuma perdoar, né? Você tem o hábito de perdoar as pessoas, você guarda rancor, fica sempre magoado, etc, né? É? Guarda. Ah, rapaz, eu não consigo perdoar, não. Eu digo na hora, de vez em quando eu lembro, quando eu vejo aquela pessoa me dá assim um ódio.

0: ódio no coração. É isso, vamos então aprender sobre a importância do perdão, para dar lugar para o quê? Para o Espírito Santo. Vamos ver então aqui nesse momento, esse momento especial aqui, ó. Vamos tentar colocar aqui para você. Programa ao vivo é assim mesmo, né? Nossa internet não está tão boa, vai tentar organizar aqui.
1: Olá, seja bem-vindo ao Momento Vida e Saúde. Eu sou o Dr. César Vasconcelos, médico psiquiatra. Perdão tem que ver com boa vontade para abrir mão do ressentimento, da indiferença e da atitude de julgamento para com alguém que machucou você injustamente. Olá, seja bem-vindo ao Momento Vida e Saúde. Eu sou o Dr. César Vasconcelos, médico psiquiatra. Perdão tem que ver com boa vontade para abrir mão do ressentimento, da indiferença e da atitude de julgamento para com alguém que machucou você injustamente. Ele o leva a praticar compaixão, bondade e até amor por quem o feriu. O perdão não finge que não teve dor no passado, mas ajuda a evitar levar essa dor para o futuro.

0: Olha só, vamos tentar colocar aqui pra gente, pra nós. Esse, realmente esse tema, esse momento é muito especial pra gente. Você está ouvindo aí Matheus Rizzo, né? Amado como ninguém. Esse Deus é um Deus maravilhoso, né? Nós tentamos colocar aqui a importância do perdão com o nosso psiquiatra César Vasconcelos. A saúde mental, né? Você perdoa facilmente? Não consegue perdoar as pessoas? É, nós aprendemos que quem não perdoa, né, o coração fica magoado, não tem lugar para o Espírito Santo. Inclusive, nós oramos um Pai Nosso, né? Perdoa a nossa dívida, as nossas ofensas, assim como nós perdoamos a quem nos tem ofendido. E você não perdoa, como é que Deus vai te perdoar? Vamos tentar colocar aqui para você nesse momento, para nós, melhor dizendo, com o nosso psiquiatra César Vasconcelos. Vamos ver se vai dar certo agora, em nome de Jesus.
1: Eu sou o Dr. César Vasconcelos, médico psiquiatra. Perdão tem que ver com boa vontade para abrir mão do ressentimento, da indiferença e da atitude de julgamento para com alguém que machucou você injustamente. Ele o leva a praticar compaixão, bondade e até amor por quem o feriu. O perdão não finge que não teve dor no passado, mas ajuda a evitar levar essa dor para o futuro. Perdoar é um ato de fé, porque você pode perdoar baseado na crença de que Deus é melhor juiz do que você. O desejo de vingança é deixado de lado e você deixa nas mãos de Deus o fazer justiça. O perdão não é de graça no sentido dele não livrar a pessoa dos resultados de seus atos e promove a cura da pessoa que oferece de graça. Evita a continuidade da mágoa. Muitas pessoas poderão melhorar sua saúde mental se e quando praticarem o perdão, inclusive por si mesmas. O perdão é um ato da vontade a qual pode entrar em ação sem depender da emoção do momento. O perdão cura a pessoa que perdoa e fornece a chance de curar o relacionamento. Medite nesse texto que diz assim: sede uns para com os outros benignos, compassivos, perdoando-vos uns aos outros, como também Deus em Cristo vos perdoou. Isso está em Efésios 4:32. 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

0: Olha aí, veja só quanto importante é necessário o perdão, né? Você gosta mesmo agora, aprendeu, melhor dizendo, agora para a importância de dar o perdão? É isso mesmo, deixar que realmente Deus resolva conforme as suas atitudes, a atitude de que alguém realmente te feriu, tá bom? Sem ovelhas, né? Canção especial para você aí. Para nós somos longe, né? Nós somos bem longe agora, né? Canção especial de Oséias, de Paula, louvando e adorando nosso Deus nessa manhã. Agora 7h46, olha só, eu quero trazer para a gente um outro assunto, também saúde mental, com o nosso psiquiatra, problemas familiares. Você sabe resolver os problemas da sua família? É fácil, Sampaio, falar dos problemas das famílias alheias, né? Agora vamos resolver o problema em casa. Como é que você resolve os problemas em casa? Como é que está a sua bagagem aí emocional? Vamos então ao que realmente, mais uma vez, o nosso psiquiatra César Vasconcelos, saúde mental, problemas familiares. Veja só.
1: Olá, é um prazer te receber no Momento Vida e Saúde. Eu sou o Dr. César Vasconcelos, médico psiquiatra. Levamos para o nosso casamento o que aprendemos de bom e de ruim na família de origem. Não tem como apagar as influências negativas do passado para não interferirem no casamento. Quanto mais cedo você entender o que trouxe de bom e de ruim para o seu casamento e que foi aprendido lá na família onde você cresceu, menos difícil encontrará soluções para as crises conjugais. O diálogo ajuda na resolução de crises conjugais. Cada um deve expor o que incomoda até que fique claro o que queria dizer. Fale dos sentimentos que surgem dentro de você com o que a pessoa fez ou tem feito. Não ataque a pessoa, mas explique o que ela faz e que prejudica o relacionamento. Peça desculpas ao seu familiar que você feriu, assumindo a responsabilidade do seu erro em vez de arranjar desculpas para a sua conduta. As crianças precisam e podem aprender, desde pequenas, a exercerem autocontrole emocional. Isso vai depender da firmeza dos pais e, claro, do pai e da mãe praticarem o autocontrole emocional, dando um bom exemplo aos filhos. Seja claro ao fazer um pedido ao seu familiar. Alguns têm dificuldade de pedir ajuda e por isso se sobrecarregam de tarefas. Peça ajuda, de forma clara, com humildade e sem manipular. Está pronto para transformar a sua saúde? Junte-se ao Clube Vida e Saúde hoje mesmo. Entre em contato com o líder do Departamento de Saúde.

Isso, né, pra nós. Você já parou pra pensar? Ninguém explica Deus, né? O agir de Deus é algo realmente indescritível e também inexplicável. Só Deus mesmo, né? E nós só cabe a nós o quê? Só cabe a nós aceitarmos, né? Aceitarmos o agir de Deus em nossas vidas. Se Deus é bom o tempo todo, né? Não temos por que questionar, em nome de Jesus, ok? Bom dia para você, bom dia especial. Agora é 7:52, 7:52, horário de Brasília para você que esteve conosco, conectado, você aí, eu aqui nos estúdios da 87,9, trazendo para vocês canções super, super especiais, né? De adoração ao nosso Deus. A gente quer cantar mais contigo, né? Mas o nosso tempo não nos permite, né? Infelizmente, não nos permite. Mas nós temos mais um momento aqui ainda sobre saúde. Mas antes de falar sobre saúde, eu quero parabenizar os aniversariantes do dia hoje.

0: olha aí. Que você seja como Samuel. Que você não, nós sejamos como Abraão, que teve fé. É, Samuel se entregou a Deus. Ana orou. Isaac creu na promessa. E nós? Papai do céu te cubra de bênção, né? Mas além de ser o seu dia, hoje também é o dia nacional do sul. É, perdão, daqui, nacional da agricultura. É, nacional da agricultura. E amanhã, na verdade amanhã, 25, perdão, amanhã 25 de julho, dia da agricultura. Nós vamos até colocar daqui a pouco o Robson Fonseca, é, aquela canção especial sobre trabalhador rural. Mas hoje é dia do calouro, dia do calouro, né? 24 de julho, dia de você celebrar também a vida. Dia de agradecer, dia de exaltar. Já estou adiantando aqui o dia. Amanhã nós estamos aqui, que é o sábado, dia do nosso Deus, né? Nós estamos em uma igreja adventista. Ok? Muito bom, bom demais. Vamos aqui um outro quadro especial para a gente. Ansiedade, né? Você tem ou conhece alguém que sofre de ansiedade? Vamos então aqui mais uma vez, saúde mental, com o nosso psiquiatra César Vasconcelos. Olha aí. Vamos ver aqui esse momento mais especial.
1: Bem-vindo ao Momento Vida e Saúde. Eu sou o Dr. César Vasconcelos, médico psiquiatra. Hoje vamos falar da ansiedade excessiva. É um sentimento de inquietude, aflição, revelando que algo funciona mal na pessoa e precisa de conserto. A ansiedade exagerada pode perturbar o tempo todo. Aparece como crise de pânico, fobia, que é um medo exagerado, ansiedade social e ansiedade de separação em crianças e outras pessoas com um vínculo afetivo exagerado por alguém. Para melhorar, o ansioso precisa pensar que não dá para prever todo e qualquer risco, considerar que nem todo perigo é uma catástrofe e aceitar as incertezas da vida, avaliando se a preocupação que piora a sua ansiedade tem utilidade. O ansioso precisa analisar se suas crenças psicológicas ou pensamentos automáticos são verdadeiros e se representam ameaças reais ou imaginárias. E admitir que pode existir uma tendência de interpretar reações normais do corpo como perigosas, produzindo assim mais ansiedade e medo. Sua ansiedade pode diminuir ao tratar a si mesmo com compaixão em vez de se atacar ou se depreciar por qualquer coisa não perfeita em você e na sua vida. Olhe a prescrição da Bíblia para o ansioso. Ela diz assim: não ande ansioso com coisa alguma, em tudo, porém, sejam conhecidas diante de Deus as suas petições pela oração e pela súplica com ações de graças. Isso está em Filipenses 4, versículo 6. Faça cada dia tudo isso que eu falei e Deus ajudará a sua ansiedade a diminuir e ficar normal. Você quer ser mais saudável? Mudar seus hábitos e viver com mais disposição e felicidade? Então, participe do Clube Vida e Saúde. Procure o líder do Departamento de Saúde da sua igreja e saiba como fazer parte do clube.

Ora, ora, isso, olha, olha pra você, olha, olha, olha, olha a hora. Olha a hora, esteja atento. Agora, ó, 7 horas e 59 minutinhos, ó. Robson Fonseca cantando pra você nesse momento. Vida no campo, né? Os trabalhadores rurais, pessoal da zona rural, plantando feijão, arroz, milho, o que mais? Abóbora, maxixe, quiabo, batatinha. É, enfim, tudo que tiver de bom e do melhor para trazer para nós aqui na zona urbana. Parabéns! Amanhã é o Dia Nacional, né? Do agricultor, ou seja, Dia Internacional da Agricultura, que homenageia quem produz a maior parte dos alimentos locais para nós. São os agricultores. Parabéns! Também dia 20 de março é o Dia Mundial também da Agricultura. E dia 28 de julho, Dia do Agricultor. São datas super, super, super importantes mesmo para esses profissionais, né? Lavradores, né? Acorda cedo plantando, já colhendo aí o melhor da terra, né? Que Deus nos concedeu. Bom, eu ia colocar para você também que hoje, 24 de julho, é Dia Nacional do Suinocultor, né? Suinocultor. É, suíno, lembra alguma coisa? Suíno, porcos, né? Quem cria porcos? É, data foi oficializada no Brasil pela Lei 12.635, né? Para valorizar os produtores e a importância do setor da economia para esse profissional suicultor, tá bom? Desse criador de porcos. Parabéns para todos nós, tá bom? Queremos fechar esse momento agora falando para você dos 8 remédios da natureza. Afinal, aqui ó, o dia também do trabalhador, nós vamos ter o primeiro remédio, a água, né? Que é essencial para o quê? Para o transporte dos nutrientes e funcionamento metabólico, né? Ou seja, nosso metabolismo. O outro remédio é o ar puro, que melhora a oxigenação e purifica o sangue. É, luz solar também, você pega sol de manhã cedo. Vitamina D, é bom, é necessário. A água é essencial, quem não toma água tem alguns probleminhas, na verdade, né? O ar puro, né? Temos que respirar puro. É exercício físico, né? Fortalece o sistema cardiovascular e libera hormônios do bem-estar. A alimentação saudável prioriza alimentos, né, inaturos, né, ou seja, naturais, ricos em fibras e nutrientes. E o repouso, que é o sábado amanhã, um dia de você dar uma paradinha, né, descansar um pouco para adorar o Papai do Céu. A temperança também refere-se ao uso correto do que é bom e à abstenção de substâncias nocivas à saúde. E acima de tudo, claro, o oitavo remédio da natureza, confiança em Deus, que contribui para a saúde mental e a redução do estresse. Olha aí, bênção para nós, 8 remédios da natureza. Água, o que mais? Ar puro, luz solar, exercício físico, alimentação saudável, repouso, tem que parar um pouquinho, que você não é uma máquina, as máquinas, inclusive, somos uma máquina, a máquina humana, né? Mas as máquinas também dão uma pausa, porque senão dá problema. É, o repouso é importante, né? E a temperança também, você ter domínio, algumas ações, algumas atitudes, sobretudo no que diz respeito à alimentação. E acima de tudo, a confiança em Deus. A confiança em Deus, ok? Fique com Deus, que com Deus nós iremos, em nome de Jesus, ok? Tchau, tchau! Deus te abençoe, um ótimo final de semana para você, abençoado! Eu te deixo nesse momento com uma linda canção, né? Do nosso Deus, para o nosso Papai do Céu, cantando e adorando o Papai do Céu. É, olha, Acústico Novo Tempo, Canção da Minha Vida. Olha só, que Deus te abençoe. Foi um prazer estar contigo, muito obrigado pela audiência, muito obrigado pela companhia, e nós vamos que vamos adorando nosso Deus aqui com a última canção. Olha só, ó, muito juízo, né? Muita cautela nas suas decisões no final de semana. Tudo bem? Celebre com a família, celebre indo para a igreja, adorando o Papai do Céu. Tchau, tchau!

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2: Vinte e três graus.

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gente, muito boa tarde a todos, ligado aqui no 87,9, aqui nesta tarde, maravilhosa tarde de sexta-feira. Hoje é dia da agenda do ouvinte, todo mundo ligado aqui na melhor do Brasil.

Legal, gente, de volta aqui na 87,9 e no mais longe para ficar bem pertinho de vocês. Quem já fez a oração hoje antes de sair de casa, né? Quem falou com Deus? Quem pediu a proteção de Deus para abençoar o teu negócio, o teu trabalho, né? A tua vida, teus filhos, tua mãe, teu pai? Quem foi? Quem saiu de casa, que pediu a proteção de Deus, que falou com Deus, que pediu as bênçãos de Deus? Tudo que a gente for fazer tem que levar o nome de Deus em primeiro lugar, né? Não é verdade? E aproveitando para fazer essa meditação de todos os dias, assim como a gente começa essa tarde maravilhosa, abençoada, tarde de sexta-feira, aproveito para fazer essa meditação com vocês, tá bom? Aproveite cada dia para investir em relacionamento com Deus. Com Deus, com os familiares, com os amigos e os irmãos em Cristo. Não deixe que o tempo seja desperdiçado com coisas que não são importantes. Peça a Deus que lhe ajude. Peça a Deus que lhe ajude a definir, decifrar, descobrir o que é importante, certo? Aproveite o tempo que você tem para fazer o bem e não deixe que a noite chegue, tá? Não deixe que a noite chegue sem ter aproveitado o máximo durante o dia. Essa é a meditação de hoje aqui, a meditação de hoje aqui do nosso programa. Aproveite cada dia para investir em relacionamento com Deus, para falar com Deus, para falar com os familiares e amigos, irmãos em Cristo. Não deixe que o tempo seja desperdiçado com coisas que não são importantes. Peça que Deus lhe ajude a descobrir o que é importante e o que não é importante. Aproveite o tempo que tem para fazer o bem e não deixe que a noite chegue sem ter aproveitado bastante, o máximo, durante o dia. Tá bom? Obrigado, Papai do Céu, por mais um dia para todos nós. Que Deus possa abençoar todos nós. Tá bom? Uma tarde abençoada para todo mundo. Já está no ar o programa Clube do Brega.

0: Olha, 14 horas e 7 minutos na cidade de Nova Olinda do Maranhão. 14 horas e 7 minutinhos. Você já está com o rádio ligado? Quem está com o radinho ligado? O radinho de pilha, o celular, o computador, tá bom? O som do seu carro, a sua caixinha de som. Hoje é dia do sorteio, é? Hoje é 24, dia do sorteio da caixinha, é? Quantas pessoas estão participando? Uma, duas, três, quatro, cinco, seis, sete, oito, nove, dez, onze, doze, treze. No final do programa, a gente vai fazer o sorteio. 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Coloque seu nome completo, endereço, e você já vai participar do sorteio de uma caixa de som aqui no nosso programa, tá? Dia da agenda do ouvinte. Dia da agenda do ouvinte, já já. Vou mandar alô para todo mundo. Toda essa galera. É, o telefone já tocando aqui. Telefone já no ar, boa tarde.
1: Boa tarde, José Vieira, da rua Gino Ribeiro.
0: Fala, Zé Vieira.
1: Eu vou querer dois sucessos. Primeiro eu quero com o Lourenço Pinheiro, uma dita toalha molhada na gaveta.
0: Certo.
1: Segundo, a Luana Magalhães, a dita da música Chora.
0: Certo.
1: Pra você dar um alô pra uma moça que vende pastel lá no trator, o nome dela, até não esqueci o nome, pra dar um alô pra ela, que sempre tá ligadinho no seu programa, a moça do pastel, lá no bar do trator.
0: É a Diana?
1: A Diana, que vende pastel. Quem quiser comprar coisa boa, aí na casa dela, que tem pastel de primeira.
0: Valeu!
1: E dá um alô pra ela, que ela tá sempre ligada no seu programa. E boa
0: Dona
1: tarde.
0: Diana do Pastel, boa tarde pra você. Boa tarde, Dona Diana do Pastéis. É, pra você. Muito boa tarde pra a Diana dos Pastéis. Boa tarde, DJ. Hoje você veio pesada a sua mão aí, né? Baixa mais o volume. Baixa mais um pouco, meu irmão, tá? Isso mesmo. Tá aí, ó. Diana do Pastel já está conectada com a gente. Vem aí, grande festa. Aí do Papo Legal, a galera já está com a gente. Toda essa galera já sabe que vai ter essa festa legal no Clube Papo Legal, ali na Vila Iracia. É a Doce Menina, pela primeira vez a gente vai receber em Nova Olinda uma grande radiola de peso. Vai ser ali no Clube Papo Legal. Você não pode perder essa grandiosa festa. É dia 1º de agosto, né? Participação do DJ Scooby-Doo, ele está de volta. E a galera vai curtir, né? Vai ter a Domingueira antes, né? A Domingueira não, vai ter o Resperal, né? Vesperal, Resperal, sei lá. É a festa antes de... Antes da radiola tocar oficialmente, vai ter aquela tarde, né, do Resperal, né? Resperal é Vesperal. É, vai ter, né, antes da radiola tocar, tem aquela festa, né, aquela concentração de pessoas, vai ser dia 1º de agosto, certo? Vamos lá, vamos iniciar aqui o nosso programa. Quero mandar alô para todo mundo. Já ligaram o rádio? Diz aí para teu vizinho. É, manda o vizinho ligar o rádio, porque o programa do Antônio Repórter já começou, certo? Pede pro vizinho, pede para teu amigo. É, compartilhe o Clube do Brega, galera. Estamos de volta.

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1: Tô aqui com vocês, aqui nessa tarde maravilhosa. Hoje é 24, né? 24 de julho de 2026. Tu acredita, Didi, que falta 160 dias para 2017? E hoje é dia da iluminação elétrica no Brasil, né? O dia em que o Brasil, pela primeira vez, recebeu a iluminação, né? Em 1954, né? Marta Rocha perdeu o título de Miss Universo de Santa Cristina, né? Isso mesmo. Perdeu o título, né? De Miss Universo. Foi em O nome dela é Marta Rocha. É, perdeu o título de Miss Universo, né? Santa Cristina. Cristina, foi em 1954. Rapaz, faz muito tempo, né? Faz muito tempo. Olha, 22. Temperatura aqui em Nova Olinda do Maranhão, 22. O céu está parcialmente nublado, né? Tá marcando uma chuvazinha, não é muito não, mas é de leve, né? É como diz o ditado, é de leve, né? Olha, gente, hoje é dia da agenda do ouvinte. Quero mandar alô para todo mundo. Galera tá em casa, hoje é sexta-feira. Para você que tá no trabalho ainda, né? Para você que tá voltando do trabalho, tá certo? Para você, funcionário público, você que trabalha no hospital, você que trabalha na farmácia, no supermercado, você que trabalha aí nas lojas de eletrodoméstico, aonde você estiver, lá na roça, com radinho de pilha, lá na roça, né? Pessoal do Café da Mata, da Curva da Linha, boa tarde a todos vocês. Hoje é dia da agenda do vídeo, quero mandar um alô para a Dona Rosa, aqui no bairro da Piaba, alô para a Dona Lúcia, tá certo? Minha vozinha Alda, aqui na São Francisco, né? Cadê o vozinho Demar? Para o vozinho Demar, pegou uma gripe aí, gripe pesada. Aí, vozinha Alda, vozinho Demar, eu vou mandar um alô para o Elvis da DS Criativa, nossa amiga Aldimar, essa gente maravilhosa aí da DS Criativa. Alô para a dona Diana dos Pastéis, tá ligado com a gente, boa tarde. Todo mundo aí da Rua da Sé, Antônio Estaca, né? É, meu irmão, o Estaca. E alô para Dona Rosa Lopes, no bairro do Trator. E para nosso amigo Milton Moreira, na quadra 9. Eu acho que Milton Moreira deve estar para a Grande Ilha, né? Chico da Curva. Chico da Curva, Chico da Oficina, se tiver outra é pirata, né? É Chico da Curva, Chico da Oficina. É tanto Chico, né? Me falaram que todo Chico é Francisco, todo Francisco é Chico. Será que é assim mesmo? Opa, vou mandar alô para o nosso amigo, para Dona Nazaré, lá do Bairro Novo. Dona Nazaré aí do Clube da Nazaré. Quem nunca foi, quem sabe onde é. Vou mandar um alô aí para todo mundo na Baixa da Égua. Baixa da Égua é um local, pessoal. Não estou esculambando ninguém não, né? A Baixa da Égua fica aqui na São Francisco, né? Não tô esculhambando ninguém não, não tô com brincadeira não. Alô para todo mundo lá na Baixa da Égua, pessoal curtindo, nosso amigo Paulo. E também mandar um alô aqui para meu amigo Gilmar Careca, né? Gilmar Careca, que fez um procedimento cirúrgico, por questões, né? Questões da diabetes, o homem tá aí, mas tá aí, o homem tá bem melhor, tá? Anda para todo lado. O radinho dele tá ligado, toda tarde ele tá curtindo aí o nosso programa Gilmar Careca, né? Também o nosso amigo Careca Taxista, cadê o Valdemir Santos? Não vi mais esse rapaz. Rapaz, a semana passada eu vi o Valdemir Santos vestido numa farda de polícia. Pense, o cara tava parecendo soldado, né? Valdemir Santos, meu irmão, é o homem da sereia, né? Vou mandar um alô aí pra galera Piauí do Azeite, na 1º de maio. Vou mandar um alô pra Edilson. É filho do Louro, da Tancredo Neves. Cadê o Lourão, meu irmão? Cadê Cadê o Lourão? Olha, Louro, promessa é dívida, viu? Você prometeu que eu ia visitar aí o pessoal da Tancredo. É, ainda tá valendo ainda, né? Tá valendo, promessa é dívida. João Chico, na Coronel Riode, né? João Chico, na rua Coronel Riode, aqui no bairro Salles. Toda essa gente amiga aqui do bairro Salles, ligado aqui com o Clube do Brega, audiência topada aqui no bairro Salles, aqui no bairro do Trator, no bairro da Piaba, na Vila Iraci, no bairro Novo, na Vila Boa Esperança, Café da Mata. Toda a galera da B2, pessoal da São Francisco, pessoal da 7 de Setembro, pessoal da Rua das Neves, né? Pessoal da Rua Salles, Coronel Riode. Toda essa galera aqui da Manuel Balbino. É, meu irmão. Todo mundo da Rua da Baixada ligado com a gente. Obrigado pelo pessoal da Rua Holanda, Rua do Nelson. Essa galera ligado aqui no nosso Clube do Brega. Obrigado pelo carinho da audiência de todo mundo curtindo aqui o Clube do Brega.

0: tá aí, música do Vanderlei Andrade, aqui na 87,9, aqui no programa Clube do Brega. Vamos lá, vamos aqui no nosso apoio cultural, eu volto em um minuto.
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Valeu, sucesso de volta, está com a gente aqui na 87,9, que está curtindo o nosso programa. Obrigado pelo carinho da audiência. Olha, a gente manda alô aqui para a dona Dani, a esposa do Neguinho Garimpeiro, e ela sempre ligada aqui com o nosso programa também, tá? 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Olha, gente, vou mandar um alô aqui para o seu Mauro. Seu Mauro trabalha aí na Guarda Municipal, ele sempre está, né, ligado com o nosso programa. Boa tarde para você, meu irmão. Tudo de bom. Deus abençoe você. Alô para a Tiane, na Rua da Vaquejada. Tiane, seu Chico de Albertina, ligado com a gente. 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Vou mandar um alô aqui, vai para a Dona Nazaré na Avenida do Comércio. A Dona Nazaré na Avenida do Comércio, Alailson Silvana, na Pedreira 2. Ah, para você aí, olha, ligado com a gente, seu Joaquim. Alô, seu Joaquim, aqui da São Francisco. Seu Joaquim e também Roberto Ferreira, Dona Nininha. E um alô também vai para Dona Ivone, né? Dona Ivone e Manuel Liberato, na Rua Dom Pedro II. Dona Ivone e seu Manuel Liberato. E nosso amigo Fiabo Taxista. Cadê meu amigo Fiabo Taxista? Pô, você zangou comigo, foi. Não mandou mais um alô, não falou mais. Que foi? Nosso amigo Fiabo Taxista. Dona Creuza, Rua Dom Pedro. Alô, Dona Creuza. Terezinha Diniz. Boa tarde para Dona Terezinha Diniz, na Rua Ebetério Eba, no bairro do Trator, ligado com a gente. Vou mandando aqui uma luta também aqui para nosso amigo Rivinha, na RSAT, nosso amigo Davi, nosso amigo Jim, da farmácia Davi Farmas, e nossos amigos ali da Ponto Quente, farmácia Nunes, pessoal da Ferreira Construções, e também vou mandar aqui um alô para seu Luiz Maracujá, na quadra 6, Dona Francisquinha, esposa de seu Luiz Maracujá, lá na quadra 6. Pessoal, estão ligados com a gente, obrigado pelo carinho de sintonia. Hoje é dia do sorteio da caixinha de som. Vai ser no finalzinho do programa. A gente vai esperar o Robson Júnior chegar, porque ele vai presenciar aqui o sorteio, tá? Junto com a gente, tá? Já eu vou trazer Lourenço Pinheiro, Maldita Toalha. Quem pediu foi nosso amigo... Quem pediu foi o nosso amigo Zé Vieira e também pediu Luana Magalhães, a música Chora. Já vou atender também o Valdeir Pouso Alegre, Minas Gerais. Ele disse que lá tá chovendo, né? Tá chovendo uma chuvinha de leve e ele disse que tá fazendo friozinho, né? Friozinho bom, graças a Deus. O vento é 16 graus. Ele tá pedindo Amado Batista, ou agora ou nunca mais. Já a gente traz aí o Amado Batista, nosso amigo Valdeir, nosso irmão, nosso amigo, tá certo? E também para minha cunhada Zilda Valdeir, um abraço para o Lucas, para o Adão, toda essa gente boa, Natanael, Rafael e as meninas, né? Adriana também, né? Todo mundo, toda a galera aí de Pouso Alegre, Minas Gerais. Aqui com vocês, Adelino Nascimento, só para recordar.

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Valeu para você que está curtindo a gente, obrigado pelo carinho de sintonia, tá bom? Para você que está ligadinho, vamos aqui com nossa agenda do ouvinte. Vamos aqui com a agenda do ouvinte, já vou atender o Valdeir, Pouso Alegre, Minas Gerais, com a música do Amado Batista. Vou atender também Lourenço Pinheiro, Maldita Toalha, nosso amigo Zé Vieira, tá bom? Vou já atender, fazer o atendimento dos ouvintes. Até então, tem dois pedidos musicais, né, que estão pedindo, e daqui a pouquinho eu já vou trazer para vocês aí, tá bom? Vamos aqui na agenda do ouvinte, daqui a pouquinho tem um sorteio da caixinha de som, e você já pode mandar teu nome, né, para participar da caixinha, tá, do sorteio. Olha, vamos aqui, 14h39, quero mandar um alô para Pedro, aliás, perdão, quero mandar um alô para Dona Sebastiana e Dona Anitta, na rua Pedro Alves Cabral. Tá bom, vou mandar um alô também para Matheus Brandão e para seu Brandão, com certeza ligado no nosso programa. Minha vozinha Marionete, na rua da igreja, né, Dona Rosângela e a filha dela também ligado com o nosso programa. José Felício, na rua do Sol, nosso amigo Magal Pedreiro também está com a gente. Nosso amigo Magal é o Sidney Magal. É, meu irmão, o homem tem nome de artista, né? Sidney Magal. E um alô para Mônica, João, Raimundo, Arthur, Edmilda e também para Edna, quadra B1. Vou mandar um alô para Dona Maria Missê,

É, eu fiquei feliz, topei com ela lá na rua. É, topei Dona Maria, é, lá no Arraiar. Eu estive lá, dei um abraço nela, Dona Maria VC. Tá? Um alô pra senhora. Ela disse que depois que o Cabeludo faleceu, que é o esposo dela, ela nunca mais tinha ligado o rádio, porque só lembrava muito dele, gostava muito de ouvir o programa. Mas mesmo assim eu estou mandando um alô para ela, que Deus abençoe ela superar esse momento difícil. Vou mandar um alô para a dona Yolanda, também é para o Gil, dona Leidinha, esposa do Gil aqui no trator, também para o Gil e também para nosso amigo Yolanda na quadra B1. Manda um alô para o Cleito na plano B. E Cristina também está com a gente lá na plano B. Luciano na B1 e a esposa dele, a dona Kena, e o Luciano da B1 estão sempre ligados também com a gente lá na quadra B1. Obrigado pelo carinho de sintonia. Vou mandar um alô para a dona Bibi na rua Santa Rita. Dona Bibi, que sempre também que pode, ela participa do nosso programa. Mas sempre que pode, ela está ligada aqui com a gente. Vou mandar um alô também para a neta na quinta quadra da B4. Ela já tem internet, agora ela não sai do TikTok, né? Pessoal aí do YouTube, da internet, muito obrigado pelo carinho da audiência. A neta na quinta quadra da B4, né? Baixou o aplicativo, agora ela está curtindo aí, é pelo celular. Tudo bem. Olha, lá aí na quadra 11, quero mandar um alô para todos vocês da quadra 11. Dona Dora, na quarta quadra da B3. Antônio Lopes na Oswaldo Cruz. E um alô também para o nosso amigo Irineu no Café da Mata. Alô, Irineu. Antônio Chapeuzão na quadra nova. E um alô para todos vocês que fazem aí a Fazenda São Francisco. Um alô para a dona Domingas na rua Higino Ribeiro. João. E também um alô vai para João Batista e dona Gracinova no povoado Vila Nova. Alô vai também para o nosso amigo Rubinel na Mecânica Araújo. E também para nosso amigo Nena Pedreiro, rapaz, cadê o Nena Pedreiro? Sempre ligadão com a gente, obrigado pelo carinho de sintonia. E eu quero ainda, né, mandar um alô aqui. É, eu quero mandar um alô aqui, vai para o Mauro, em Belém do Pará. Hoje é dia da agenda do ouvinte, vai alô. Os alôs aí vai para todo mundo. Maldita toalha na gaveta. Já vou trazer a música também da Luana Magalhães, a música Chora, eu vou fazer esse, atender vocês tudinho, mas fique aí ligadinho que eu vou atender todo mundo aqui no nosso programa. Não saia daí, não desliga o rádio, eu volto já com o próximo bloco, né? A gente vai tocar um bloco aqui e depois a gente volta aqui com o próximo bloco da agenda do ouvinte, né? Para você que está conectado com a gente ouvindo o nosso programa. Já eu atendo o Zé Vieira e também o Valdir de Pouso Alegre, Minas Gerais, está participando do nosso programa.

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1: É ele mesmo aqui no Clube do Brega. Vamos lá, gente, olha, 14h43.

0: Valeu, tá aí a música. Essa aí é a música do Rei da Gaia. Aceita que dói menos. Rapaz, o negócio, que coisa, né? 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Nosso amigo, é hoje o sorteio. Nosso amigo Hélito, se você der, se puder passar por aqui, passe, né? O sorteio vai ser feito agora, no final do programa. 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Vamos aqui, olha, 14h48, vamos atendendo os ouvintes. Vou ver aqui quem é que quer falar com a gente aqui. Vou ver aqui quem é que quer falar. Mandaram aqui uma mensagem aqui no telefone. Foi, aqui, certo. Vamos lá. Diga lá, meu irmão. Fale, fica à vontade.
1: Boa tarde, seu Antônio. O repórter do Brega.
0: Certo.
1: Bota um bregão aí pra nós, só. Bota aí.
0: Certo.
1: Meu amor voltou. Paulinho Paixão. Nós estamos aqui na escuta, aqui no Alto da Colina. Voltou. Que é o roxo.
0: Certo.
1: Pois é. Que é nós, terminar nós novo. Volta aí para nós curtir.
0: Já, já. A gente vai já colocar.
1: Tô ligado aqui na rádio. O senhor não mandou mais um alô aí pro seu amigo velho? Bota aí para nós ouvir aqui. Agora.
0: Aí, nosso amigo Roxo, de Araguanã, lá no alto das colinas. Ele também tá com a gente lá. Obrigado pelo carinho de sintonia. Ele pediu aqui a música do Paulinho Paixão. Aquela música, meu amor voltou, essa é DJ, DJ dava de eu cantar, né? Isso aí, meu amor, né, é o nome da música, meu amor voltou, é isso? É, meu amor voltou com o Paulinho Paixão, isso mesmo, Paulinho Paixão. Vamos aqui para a agenda do ouvinte. Vamos aqui para a agenda do ouvinte, atender ainda o... Opa! Vamos lá para a agenda do ouvinte, atender nossos ouvintes. Vamos lá, nosso amigo Roxo lá no alto das colinas, também está ouvindo a gente lá no Araguanã. E quem está curtindo o nosso programa, nosso amigo Carequinha do Lanche. Carequinha, muito obrigado. Você é o cara que, quando eu precisei de você, você estava junto comigo. Muito obrigado. Demais. Carequinha do Lanche aqui na Manuel Balbino. Muito obrigado. Tá certo? Na quarta quadra da B1, Dona Eliette. Obrigado pelo carinho e sintonia. Seu Tiane e seu Chico, né? Aqui na Rua da Vaquejada, alô, Josmar. E a nossa amiga Rosa Lopes, no bairro do Trator. Vou mandar um alô para o nosso amigo Dico, da quadra 4. Está ligado com a gente o Raimundo Lira, o nome dele é Dico, da quadra 4. Um alô para Raimundo Tropeiro e Dona Reizinha na primeira da B2. na quarta quadra da B2. Dona Teté, Dona Teté e seu Arruda, esse casal maravilhoso que está ligado também com o nosso programa lá na quarta da B2. Galera ligado com a gente, Dona Teté, seu Arruda, muito obrigado pelo carinho de sintonia. Na primeira da B2, a Dona Rosimeire e seu Bernardo, muito boa tarde para vocês. Alô para Antônio Cangaceiro, Dona Nonata, ligado com a gente, tá o João Batista aqui e a esposa dele, a Jussiele, aqui no bairro do Trator. Meu amigo Neguinho Garimpeiro, Enoque Federal, aqui no Mercado do Peixe. Rapaz, a galera do Mercado do Peixe também ligado com a gente, obrigado pelo carinho de sintonia de todos vocês. Nosso amigo Genilson, Daniele, Enoque Federal e também Neguinho Garimpeiro no Mercado do Peixe Vivo. Essa galera ligado com a gente. Vou mandar um alô para seu Altemir também, ligado com a gente. Alô, seu Altemir, boa tarde para você. Tá bom? Seu Altemir trabalha com prótese dentária. Muito boa tarde para você. Também ligado aqui com o nosso programa, tá bom? Vamos atender os ouvintes agora. Vem aí Paulinho Paixão, em seguida vem Lourenço Pinheiro e depois Amado Batista aqui no programa Ou Agora ou Nunca Mais.

0: Alô!
1: Eu vou deixar de jogão com o Metão.
0: Vamos aqui, vamos ver quem é que tá ligando.
2: Quer mais informações?
0: Ah, não. A operadora agora não. Só depois, tá? Vamos lá, gente. Vamos seguindo com o nosso programa.
3: Paulinho, paixão. Coladinho, coladinho, bora.
0: Vamos lá, gente. Olha, 14h57. Vou mandar um alô para Seu Domingos. Tá ligado com a gente na Rua do Nelson, tá? O Seu Domingo é pai do nosso amigo Cuxá, né, que está ligado com o nosso programa toda tarde aqui na Rua do Nelson. Obrigado pelo carinho e sintonia, Seu Domingo. Muito obrigado. Seu Domingo está aí com a gente também, ouvindo o nosso programa. O nosso amigo Zé Vieira pediu a música Lourenço Pinheiro, Maldita Toalha na Gaveta.

0: Completa aí, sucesso, a música do Lourenço Pinheiro. Toalha, maldita toalha. Lourenço Pinheiro aqui no programa Clube do Brega, a hora da sofrência. Quem é que tá com a gente, Roberto Ferreira?
1: Bora, repórter.
0: Bora, meu irmão. Roberto Ferreira, meu irmão.
2: Tá ligado aqui na bodega do Ferreira, viu?
0: Eita, bodega do Roberto Ferreira. Fica aqui.
2: A música é de Zezé de Camargo Luciano.
0: Eita, vai pra quem?
2: Feliz pra Dona Nininha.
0: Dona Nininha, está ali no comércio.
2: Minha abençoada de Deus.
0: Certo.
2: Abraço.
0: Amém pra você também, meu irmão.
2: Valeu, repórter.
0: Tudo de bom pra Dona Nininha. Tudo de bom pra você. Tudo de bom pra nós todos, né? Hoje eu passei ali, uma pessoa jogou uma piada, né? Jogou assim uma indireta. Mas eu não ligo por isso, não. Eu já estou acostumado. Olha, eu sou acostumado. Já tenho 53 anos. Já estou acostumado com a vida, meu irmão. Antes de qualquer... Antes dessa tecnologia, eu já existia na iluminação de... Sabe o que é murrão, DJ? Basta chamar um pouquinho. Minha mãe era quebradeira de coco, minha mãe lutou demais. Meu irmão mais velho, Valdeir, sabe, né, do que eu tô falando. Lutou para criar todos nós, muito batalhadora. Tive um pai sensacional e uma mãe lutadeira, né? Que lutou muito para criar todo mundo. Então eu sou uma pessoa bem vivida e já experiente com a vida. Não ligo para esse tipo de coisa, não. Mas eu só digo para essa pessoa, né? Eu só falo para essa pessoa o seguinte: a pedra que Deus colocou, o diabo não tira, certo? E eu vou mostrar para você se o diabo tem força, porque eu não mexo com o diabo, eu mexo é com Deus. Eu tenho força porque Deus está comigo, e a pedra que ele colocou, o diabo não tem condição de tirar. Deus é Deus. Deus é Deus, e sem Deus nós não somos nada. Essa é que é a verdade. Vamos lá, vamos seguindo aqui. Eu quero mandar um alô para quem é que está querendo falar aqui. Quero mandar um alô para Dona Gracinha, a Dona Gracinha aqui no bairro Salles. Dona Gracinha, boa tarde para a senhora. Lá na quadra 13, muita gente da quadra 13 estão ligados no nosso programa. Obrigado pelo carinho da audiência do seu Zé Nilton. Dona Mendoca, está ligado com a gente? Pessoal aqui da Fazenda Serra Dourada. Boa tarde a todos vocês aí da Fazenda Serra Dourada. Eu não sei ainda se o Giovanni ainda está por lá, mas a Gildeane. Era bom que você dissesse, né? Que se vocês ainda estão por aí. Eu queria mandar um alô para seu Josino, né? Queria até conhecer seu Josino. Ele mora na quadra Tancredo Neves. Vou mandar um alô para Luzia. Luzia da rua Manuel Balbino. Luzia, rua Manuel Balbino. E um alô aqui para o nosso amigo Charlie Baldez. Cadê você, meu irmão? O homem não está por aqui, não. Oficina do Pacheco. Cadê seu Antônio Nascimento? Seu Antônio Nascimento na oficina do Pacheco. Seu Antônio Nascimento, oficina do Pacheco, rua da Igreja. Estão ligados com a gente? Vou mandar um alô para seu João do Edgar, a esposa dele. Alô, seu João. João do Edgar. Coloca o nome do seu João aqui. Cadê? Coloca aqui. Vamos colocar. Seu João do... João do Edgar, né? João do Edgar. Isso mesmo. Tá aí, João do Edgar. Seu João do Edgar e a esposa dele. Eu não sei como é o nome ainda. Acabei esquecendo, né? Tá aí, seu João do Edgar. Estive lá na residência dele. Estive lá na residência do seu João do Edgar. A esposa dele me recebeu super bem. Me ofereceu refrigerante, suco. Seu João me recebeu muito bem lá na residência dele. Seu João do Edgar. Boa tarde para você também. Vou mandar um alô para o nosso amigo Caçula. Quem é Caçula, rapaz? Caçula é o nosso amigo ali da Central das Merendas, né? Nosso amigo Caçula, nosso amigo das Neves, né? Estão ligados com a gente. A dona Ritinha e Zequinha, e dona Ritinha, na quadra 2, né? João Batista e Gracinalva, na Vila Nova. José Alci, dona Moça, na rua Holanda. Toda essa gente boa ligada com a gente. Vamos atender. Eu vou aqui no... Já vou mandar. Né? Já vou atender todo mundo, porque agora já começou a chegar. Já começou a chegar as mensagens. Vou atender todo mundo já. Vamos trazer Amado Batista para atender o Valdeir, em Pouso Alegre, Minas Gerais. Aí vem o nosso apoio cultural. Na volta vem segundo bloco musical para vocês. E hoje é dia do sorteio, né? Hoje é dia do sorteio da caixinha de som. Quem será o ganhador? Amado Batista, agora ou nunca mais?

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2: Três e doze.

estou aqui com vocês. Vamos aqui. Olha o que? 15 horas e 13 minutos aqui.

Dona Maria Raimunda, para quem não sabe, para quem não conhece, a Dona Maria Raimunda é a Dona Cota da Panelada. E um alô também vai para seu Miguel da Panelada, na rua São Francisco, lá no final da 7 de setembro. É, na rua, lá no final da rua 7 de setembro, a Dona Francisca, minha vozinha também, Dona Francisca, na 7 de setembro. Vou mandar um alô para a Dona Bia, na São Francisco. E para quem está lá em Goiânia, Goiás, é o nosso amigo Marcos Antônio e a Sandra, o Luiz Henrique, aqui é a Tele Vitória, estão com a gente lá em Goiânia, em Alto Alegre, do Pindaré. Pessoal, estão ligados com a gente. Obrigado pelo carinho da audiência. Aqui no bairro da Piaba, seu Miguel e Dona Maria. Vou mandar um alô também, ainda aqui para nosso amigo Rael das Facas, aqui na rua São Francisco, esquina com a rua Chino Ribeiro, na Plano B. Nosso amigo Lidomar, Antônio Vieira na rua do Campo, Eliane na rua das Flores e Dona de Jesus no Café da Mata. Sempre ligado com o nosso programa, Dona de Jesus e minha vozinha. Obrigado pelo carinho da sintonia.

0: Valeu, tá aí Marília Mendonça, só para matar a saudade, você ligado com a gente. Vamos atender quem tá aqui no telefone, boa tarde.
1: Coisa boa aí, João Novela aí.
0: João Novela?
1: Ofereça aí pro Zé Vieira.
0: Certo.
1: Carrapato, Jandes, para Neto, Gabriel, Valdir, Zé Paulo, Zé Vaqueiro, Luiz, para todo mundo que não escuta aí, João Novela aí, eu tô ligado aqui, seu Antônio.
0: Certo.
1: Você botou meu nome aí no sorteio da caixa?
0: Tá, tá aqui.
1: Tô contando aqui, tô conferindo aqui, eu ganho essa caixa.
0: Tá aqui, o sorteio tá... Vamos ver, vamos... Daqui a pouquinho o Robson Júnior vai chegar, a gente vai ver aqui. Vamos contar, né? Ainda dá tempo de você participar do sorteio, tá? Dá tempo ainda. Vamos contar aqui. 1, 2, 3, 4, 5, 6, 7, 8, 9, 10, 11, 12, 13 pessoas já estão com o nome aqui. Olha, caixinha de som, sorteio já já. Quando o Robson Júnior chegar, vai presenciar aqui o sorteio da caixinha de som, né? Quem será o ganhador? Ainda dá tempo de participar, você bota teu nome completo e endereço, tá bom? Aí você vai participar, né? Seu Cláudio está participando aqui, seu nome está no meio, tá? Vamos lá, vamos trazer. Ele pediu o quê? Vamos aqui nosso apoio cultural. Na volta tem muito mais para vocês, né? Vamos ao nosso apoio cultural.
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1: Valeu! Estamos aqui de volta. Vamos atender o nosso amigo Cláudio, lá da quadra 2. Ele pediu a música do João Novela. Logo em seguida, Faz Ela Feliz, com Silvio Marques, atendendo o nosso amigo Carequinha do Lanche.

Valeu, valeu! Chega na reta final do nosso programa, vou mandar um alô pra Dona Maria de Fátima, na Avenida do Comércio, Antônio Lopes, no Oswaldo Cruz, nossa Dona Marli, Valber, na quadra 5, Zé Valero, na quadra 5, ligado com a gente, obrigado pelo carinho, Dona L7, na Rua da União, Dalziza, na quadra B4, estão ligados, seu Nonato, que é Paraíba, que é o esposo dela, tá bom? Um grande alô. Um alô também para seu Tonho e Dona Luzenira. Ligado com a gente, obrigado. Aqui na São Francisco, seu Tonho e Dona Luzenira. Na segunda quadra da B1, Ítalo e Vinícius, Camila, seu Chicão. Dona Eliane na Rua das Flores. Na quadra 3, Marinaldo e Dona Salu. José Francisco da Galeteria Pimenta, ligado com a gente, obrigado pelo carinho e sintonia. Vou mandar um alô para Dona Graça, costureira, e também para Fagner, que é o filho dela, né? Fagner, né? Que é o filho da Dona Graça, também ligado com o nosso programa, obrigado pelo carinho de sintonia. Todos vocês. Segunda quadra da B4, seu Bentivi, ligado com a gente. Nosso amigo Paulo do Bar. Lá da quadra B4 também está com a gente. Dona Eliane e Carequinha na quadra 11. Dona Nega, Antônio Grilo na quadra 11. Dona Francisca lá no trator, ali de frente a Leitinha. Grande abraço para vocês. Ah, mandar uma lua aqui também para a segunda quadra da B4. Pessoal, estão ligados com a gente. Zé Paletó na rua, Zé Paletó no bairro do Trator. Morena na rua da Baixada. Nós aqui no comercial Amaral, seu Egídio, Agostinho do Bar, seu Agostinho do Bar na quadra 3, seu Pereira, alô seu Pereira, e também Raimundo José e família no Papo Legal,

0: Tá ligado com a gente também, seu Chicó e Dona Mariquina, nosso amigo Sonaro, Rua da Baixada, Edileuza na Rua da Sé, Dona Ivani na Rua dos Americanos, nosso amigo Darlan também com a gente, obrigado pelo carinho e sintonia, seu Nego Mecânico, alô seu Nego Mecânico, Dona Tereza ligado com a gente, boa tarde, alô pra Urubarana, Lubarana na quadra 2, também Dona Daniela, a esposa dele, Chaga e Edson no Jaconical, obrigado pelo carinho. Nosso amigo Valdir, nosso amigo Valdo, Paulo, toda essa galera ligada com a gente. Muito obrigado pelo carinho de sintonia.
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0: Um alô pra Dona Zélia e seu Raimundo, Raimundo Garimpeiro e Dona Zélia no Café da Mata.
1: 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Vamos fazer o zap, zap, zap, zap, zap.
0: É, acabou o programa. Vamos aqui, olha. Vamos agora, só ler aqui. Vamos aqui, olha. Quem tá participando do sorteio. Vamos aqui. Branco do Rio de Janeiro tá participando do sorteio. Branco do Rio de Janeiro tá participando do sorteio. É, Dona Creuza, da Rua Dom Pedro, está participando do Dom Pedro I. Dom Pedro II, né? Participando, Dona Creuza, Dom Pedro II participando, Rua Dom Pedro II participando, é, Odeí da Rua Getúlio Vargas também está participando, Tiane da Rua Vaquejada também está participando, seu Chico de Albertina, Rua da Vaquejada e Cláudio da Quadra 2, Dona Teté na segunda da B2, é, Dona Teté da, é, Dona Teté lá da quarta da B2, é isso? Dona Teté, né? Que é a esposa do seu Arruz. Também está participando. E Ivani da Rua dos Americanos, ligou agora há pouco, está participando também. A Dona Maria Onede, minha vozinha da Rua da Igreja. E Zilda Maria dos Santos, Minas Gerais, estão participando aqui do sorteio. Tá bom?

Valeu, galera, já na reta final do programa, só tô esperando o Robson Júnior chegar, né? Tô esperando o Robson Júnior chegar para fazer aqui o sorteio, né? Para ele ser testemunha aqui do sorteio. Mas ele já tá ali no portão, já tá chegando. Já é 15h59, já na reta final do programa. Vamos ver quem vai ganhar a caixinha, né? Estamos só aguardando ele chegar pra gente fazer aqui, né? Ele já tá chegando aqui.

0: Estou só esperando aqui o nosso amigo Robson Júnior chegar para nós fazer aqui o sorteio. Ele vai já chegar para nós fazer o sorteio. O homem chegou, né? Tava só esperando aqui o Robson Júnior para fazer aqui o sorteio, mas eu, aqui dessa caixa. É, o homem tá chegando aqui. Robson Júnior, vamos fazer aqui o sorteio aqui, mas eu. Hoje é o sorteio dessa caixa aqui, né? Vamos fazer aqui esse sorteio antes de iniciar o seu programa. Manda aí. Manda logo um alô aí para todo mundo. Manda logo um alô aí para todo mundo. Boa tarde, Robson Júnior. Aqui, essa caixa aqui. Vamos tirar ela aqui. Você tá vendo aí, né? Ó. Você tá olhando aí. Fala aí pro pessoal aí como é que é essa caixa, né? Fala aí, vamos ver.
1: Alô, ouvinte, boa tarde. É, rapaz, acabei de chegar aqui na rádio, né? É. E já com essa surpresa especial aí, que o senhor Antônio Repórter acabou de confirmar para mim que vai sortear nesse exato momento. É o sorteio de uma mini caixa de som. Eu já estou com ela aqui nas minhas mãos. A caixa de som, ela é bonita, entendeu? E pelo visto ela também tem uma potênciazinha boa, viu? Pois é, Antônio Repórter. Então vamos aí. O Antônio Repórter já está organizando aí para realizar o sorteio, né? A gente vai já nesse exato momento saber realmente quem vai ser o sorteado deste prêmio, né? Dessa mini caixa de som. Estou observando com mais detalhe aqui, Antônio Repórter, que essa caixa aqui ela tem. Ela pega prendagem, cartão de memória, né? E também, com certeza, ela pega rádio. Principalmente a Rádio Exuá.
0: Vamos colocar aqui, ó. Para não tomar muito tempo do seu programa, vamos colocar aqui, ó. Vai um... Não, pode deixar para aí mesmo. Pode deixar para aí. Vamos colocar aqui, ó. Colocar uma. Coloquemos uma aqui.
1: É, já tem uma aqui. Dois, três, quatro, cinco... 6, 7, 8, 9, 10, 11, 12, 13, 14.
0: Agora aqui é balançar aqui, você vai tirar aqui, você vai tirar um, vou balançar aqui, ó.
1: Ah, tá certo.
0: Aqui, ó, nós estamos fazendo na mesma caixa.
1: É, pra ficar mais fácil. Ó. Começou a balançar a caixa. A caixa com o nome das pessoas que participam do programa, né?
0: Robson Júnior, você trabalhou de roça?
1: Trabalhei.
0: Trabalhou muito de roça? O que é o que é? Nasci nas capinas grandes, me criei nas queimadas. Para não falar da vida alheia, nasci de boca fechada.
1: Deixa eu ver.
0: Valendo R$50 no Pix.
1: Mandioca.
0: É não, rapaz, vai cabaça.
1: Ah, Deus.
0: Vamos lá, vamos tirar aqui. Vamos tirar aqui.
1: É, olha aí, vamos já. Eu posso tirar, Antônio?
0: Pode.
1: Eu posso mexer um pouco?
0: Pode.
1: Pois pronto. Tá aí.
0: Tirou aí, né?
1: Tirei. Acabei de tirar. Olha aí quem ganhou.
0: Deixa eu abrir aqui.
1: Vamos ver, observando aqui.
0: Lê aí o seu nome. Lê o nome aí.
1: É o nome. Aqui é Maria Oneide, da rua e da igreja. É. Número 50,
0: é?
1: Olha aí. Acabou de ganhar uma mínima caixa de som aqui do sorteio da programação do senhor Antônio Repórter, a senhora Maria Oneide, residente na rua da Igreja Velha, em Nova Olinda do Maranhão. A residência da casa, o número da casa dela é
0: 50.
1: Então, dona Maria Oneide, você ganhou a mínima caixa de som novíssima. É só você agora vir pegar aqui na minha programação, né?
0: É.
1: Beleza.
0: Robson Júnior vai ficar aqui, que ela vai vir, aí você vai tirar uma foto aí.
1: É verdade.
0: Tira uma foto com ela.
1: É, exatamente.
0: Tá bom? Tá. Aí, vem aí o programa, não desliga o rádio, vem aí o programa do Robson Júnior. E eu volto na segunda-feira, porque também tem transmissão do jogo, tem transmissão Amanhã, sábado, né? A seleção Nova Olinda vai jogar. Certo. Amanhã. E domingo também tem futebol aí, a final da Sub-19. Copa Nova Olinda Sub-19. Rapaz, olha, muitos participantes, né? Dizem que a sorte é cega, né? Onde bate a brega, né? Olha o tanto de papel, rapaz. Valeu, gente. Grande abraço. Fique aí com o Robson Júnior, programa Ritmo Quente.
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Alô, ouvinte, boa tarde. Já está entrando lá aqui na Rádio Chua, mas o grande programa de audiência, programa Ritmo Quente. E através dessa programação você vai ouvir a partir de agora música de todos os tempos e de todos os ritmos. E quem vai ficar aqui na sua companhia até as 5 horas da tarde é essa figura de sempre, Robson Júnior. E para você participar da nossa programação, é só você pedir sua música da sua preferência. E o telefone é 9898-494-8524. E o número do WhatsApp é 9898-6062-498. Hoje é sexta-feira, 24 de julho de 2026. E a gente já começa o programa de hoje com música brega de Edmar Rodrigues.

Beleza, agora sim, na cidade de Nova Olinda são 16 horas mais 15 minutos. É, você está sintonizado na Rádio Eixo FM e a nossa emissora está jogando lá para você mais um programa de audiência, programa Ritmo Quente. 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Vamos viajando com mais sucesso? Vamos agora tocar uma belíssima seresta de lançamento aí do cantor maranhense Gelson Santos. E em Nova Olinda agora são 19 horas mais 14 minutos. Aliás, são 16 horas mais 19 minutos.

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0: gestores e sociedade sobre os perigos que sites e redes sociais oferecem. Um alerta sobre conversas aparentemente inocentes em ambientes virtuais, mas que, na verdade, terminam em aliciamento de vítimas. Mais de 3 milhões por ano. A campanha faz parte do projeto Liberdade no Ar, que desde 2022 conta com o apoio da Justiça do Trabalho na divulgação de vídeos e banners de conscientização.
1: Justiça determina que vereador de Joinville, em Santa Catarina, e outro réu removam vídeos ofensivos publicados em redes sociais.
2: A ação foi apresentada pelo Ministério Público Federal. Vanessa Pereira.
3: Segundo a ação, os vídeos publicados por um vereador de Joinville, em Santa Catarina, e por outro réu, contém mensagens discriminatórias e ofensivas contra moradores de comunidades periféricas, migrantes e beneficiários de programas sociais. Com isso, a Justiça Federal em Florianópolis determinou que os réus removam os conteúdos do ar em até 24 horas e que a empresa Meta retire os links das publicações do ar em até 48 horas, sob pena de multa.
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2: Boa noite.
1: E um bom fim de semana.
2: E até segunda-feira.
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1: Eu sou Humberto Pinheiro e estes são os destaques de hoje do Jornal do Senado, que começa agora. Acordo entre Mercosul e União Europeia é destaque da pauta internacional do Senado. Lei garante crédito a empresas afetadas pela crise no comércio externo. Aprovada pelo Senado, lei garante meia entrada na Copa do Mundo Feminina de 2027. Boa noite. O acordo de livre comércio entre o Mercosul e a União Europeia foi o principal destaque da pauta internacional do Senado no primeiro semestre. Após 26 anos de negociações, os senadores aprovaram o acordo provisório de comércio entre os dois blocos. A medida abre caminho para a formação de uma das maiores áreas de livre comércio do mundo, com um mercado de mais de 700 milhões de consumidores. Mais informações com o repórter Pedro Pincer.
2: O texto prevê redução de tarifas para 91% dos produtos importados pelo Mercosul e 95% dos produtos importados pela União Europeia. O acordo criará uma das maiores áreas de livre comércio do mundo, ligando os dois blocos em um mercado de mais de 700 milhões de pessoas. Positivos estão o aumento das exportações agrícolas, maior acesso a equipamentos e maquinários europeus, atração de investimentos e modernização industrial. A senadora Tereza Cristina, do Progressistas de Mato Grosso do Sul, deu mais detalhes sobre o tratado.
3: E o acordo, ele é muito amplo, ele trata de compras governamentais, investimentos, ele trata do setor financeiro, produtos do agro que vão ter acesso ao mercado europeu com alíquotas mais baratas e também o que nós vamos receber de lá. É uma coisa de mão dupla o acordo, não só o que nós exportamos e o que nós vamos importar de lá.
2: Outro acordo de livre comércio considerado importante foi o firmado entre o Mercosul e Singapura. Pelo texto, o país asiático concederá isenção tarifária imediata e integral à totalidade de produtos exportados pelo Mercosul. Já o bloco sul-americano se compromete a eliminar progressivamente, em até 15 anos, as tarifas incidentes sobre 95,8%.

0: 8% dos produtos do país asiático, o que corresponde a 90,8% do total do valor atualmente importado. Outros tratados internacionais aprovados dizem respeito à proteção de direitos do consumidor em contratos do Mercosul e projetos de coprodução cinematográfica com a França e com a China.
1: Foi sancionada a lei que cria linhas de crédito para empresas afetadas pelas crises do comércio internacional. A medida

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Alô, minha gente querida do meu norte, nordeste, do meu Brasil verde e amarelo e da minha cidade Nova Olinda, no estadão do Maranhão e demais regiões vizinhas. A todos vocês, minha gente querida, uma ótima noite, uma sexta-feira linda, maravilhosa, abençoada, com muita saúde, muita paz, muito amor, muita fé, esperança, alegria, felicidade e prosperidade para mim, para você e para todos nós. É com muita honra, com muito prazer, minha gente, que mais uma vez já estamos aqui a posto pelos microfones dessa belíssima, humilde e popular emissora do Brasil, como você nunca viu, Rádio Yeshua FM 87,9, Associação Comunitária Voz do Povo. Aqui o povo tem vez e tem voz sempre, né? Então é nesse clima, nesse ritmo que a gente mais uma vez, graças a Deus, começa mais uma edição deste maravilhoso programa que vai ao ar às sexta-feira, das 8 às 11 da noite. O programa mais apaixonado de todos os apaixonados, mais do que os apaixonados de Nova Olinda, do Maranhão e todo o Brasil, programa Recordações. Na apresentação desse amigão de todos vocês, que vos fala aqui, Isa Nascimento. Sai da frente, menino, que o trem te arrebenta, viu? Então, minha gente, com muita honra, com muito prazer, queremos aqui agradecer a Deus, em primeiríssimo lugar, por mais uma oportunidade de estarmos aqui juntos a partir de agora. Está nos dando essa oportunidade de estarmos aqui, né? Para a gente levar o melhor da música do passado, as músicas que fizeram sucesso, né, e que continuam ainda fazendo sucesso na vida de cada um de nós. Então é com muito prazer que estamos aqui para apresentar o programa mais apaixonado do povão, programa Recordações, que leva até você as músicas mais apaixonadas de todos os tempos, com muito amor e carinho para todos vocês. Queremos aqui agradecer o carinho de todos vocês, agradecer aos amigos rádio ouvinte, a você aqui de Nova Olinda, de todo o estado do Maranhão, a você de todo o Brasil, a você lá nos longínquos do interior de nosso município, uma ótima noite, muito obrigado a cada um de vocês, fique com a gente, fique ligado no programa Recordações, vamos ficar juntinho até as 11 horas da noite, trazendo sempre os melhores e os maiores sucessos de todos os tempos, com muito amor e carinho para todos vocês. Muito obrigado a cada um de vocês, uma ótima noite para todos vocês.

Deus, viu? 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São 8 horas 10 minutos, olha só, quero falar com você também, não fique andando de um lado para o outro, não, viu? 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Agradece pela sua preferência o nosso amigo Duca. Um forte abraço, meu patrão Duca, um abraço ao meu patrão Roberto Ferreira. Muito obrigado a todos pelo carinho. E a gente estamos junto aqui, misturado, vamos ficar juntinho até às 11 horas, trazendo os melhores sucessos e os maiores sucessos de todos os tempos para você, com muito carinho. São 8 horas, 12 minutos. Vamos começando o programa, trazendo música boa desse jeito para você lembrar, relembrar e matar a saudade dos velhos bons tempos que só a música traz para você, de verdade, para você lembrar e relembrar e matar a saudade. Vamos lá.

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2: Opa, minha filha, é isso. Tá aí, minha gente. Começamos o programa trazendo esse grande clássico da música popular brasileira na voz desse cara, né? Esse grande cantor, esse grande intérprete da música popular brasileira, Nelson Gonçalves, né? Quem viveu, é, com certeza, acompanhou essas belíssimas canções que fizeram sucesso ao longo dos tempos. É, e quem conhece sabe que música como essas, ela retrata a história de muitas pessoas, né? Ela fazem parte, sem dúvida, ela fazem parte da história de cada um de nós. É uma coisa assim, é um presente, é um presente para todos nós poder hoje estar ouvindo, né, Nelson Gonçalves cantando assim, com essa voz inconfundível, essa voz aguda, que canta como ninguém. E tenho certeza que pessoas que viveram esse tempo, que hoje, que nos resta é só matar a saudade, lembrando e relembrando esses grandes sucessos. Alô, Chico Bode! Chico Bode com certeza está lá soluçando, chorando, né? Mas não é de tristeza não, chorando de alegria, porque viveu esse tempo, né? Ele viveu tudo isso, meu amigo Chico Bode. Um abraço com carinho para você, para toda a sua família, meu amigo Clóvis, Gracinha, Domingo Leão, toda essa galera do bairro Salles, aqui em Nova Olinda, né? Alô, dona Francisca, um abraço com carinho para a senhora, viu? Dona Francisca, que não perde um só programa da gente, está lá ouvindo nosso programa, na Rua da União, no bairro Novo, é ouvinte de carteirinha. Eu agradeço de coração, viu, dona Francisca, pela senhora estar sempre ligada e sintonizada com a gente. Um forte abraço para a senhora, muito obrigado pelo carinho, pela sua sintonia, pela sua companhia maravilhosa, viu? São 8 horas e 24 minutos, amigo rádio ouvinte de Nova Olinda e de todo o Brasil, você que gostaria de participar com a gente pelo nosso WhatsApp, o nosso DDD é o 98 986 06 24 98, é o nosso WhatsApp para você enviar sua mensagem de texto ou de voz aqui para o nosso programa Recordações, você pedindo, solicitando a sua música preferida, tá bom? A gente agradece de coração. Vamos trazendo mais música boa para você lembrar e relembrar e matar a saudade aqui no programa Recordações. 8h24, vamos de música.

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4: Pronto, minha filha, é isso. Estamos aqui já. São 8 horas e 35 minutos. 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São 8 horas 37 minutos em Nova Olinda do Maranhão. 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

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Agradece pela sua preferência o nosso amigo Duca. Alô, seu Duca, um abraço com carinho para você, viu? Vamos que vamos, trazendo mais música, música de qualidade, música bonita, música maravilhosa para você ouvir, para você curtir, para você matar a saudade. 8h39 em Nova Olinda do Maranhão.

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3: 8:50.
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6: Opa, minha filha, é isso, menina. São 8:50 em Nova Olinda do Maranhão. 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Vamos que vamos. São 8:52 em Nova Olinda. Olha só, deixa eu atender a participação do meu amigo Chico Bode, está participando do programa, e ele disse que ouviu duas músicas para matar a saudade, aquelas dos velhos bons tempos, aquelas do fundo do baú. Ele quer ouvir Silvinho, Tu Foste o Sol que Iluminou a Minha Vida. Olha aí, rapaz, é música para rachar até o solado da bota, viu? E quer ouvir também Roberto Miller. Isso que é para ouvir, para curtir e para oferecer para todos os apaixonados de Nova Olinda do Maranhão e a todos que estão ligados no programa Recordações. É isso aí. Um abraço, meu amigo Chico Bode. Muito obrigado de coração pela sua participação, viu? Então vamos de música. São 9:53. Eita, programa velho raçudo. Vamos embora, menino.